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1: 93.
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3: 925.
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3: 9:40.
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2: 9:53.
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2: 10h25.
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1: 10h38.
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0: 10h50.
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3: Está no ar o nosso Classe A. Seja muito bem-vindo e seja muito bem-vinda. Sou Érica Monteiro e estaremos juntos por 2 horas incríveis ao som das mais importantes canções de todos os tempos. Aqui é o passado de presente em forma de música para você, ouvinte Classe A. Classe A.
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3: Hora de darmos início, então, a essa programação mais do que esperada no final de semana. O primeiro sucesso de hoje vem chegando com Joe Cocker, You Are So Beautiful.

0: Costello Alison. Antes, Cal Calton, Billy Joel e abrimos o programa com Joe Cocker. Daqui a pouco, os anos 80 chegando aqui no Classe A e eu tenho certeza que você que curte muito vai curtir juntinho aqui comigo. Me aguarde. You Are So Beautiful é uma canção composta por Danny Wilson, Bruce Fisher e Billy Preston. Ela foi gravada primeiramente por Billy Preston e se tornou notável na voz do cantor britânico Joe Cocker.
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2: 11:03.
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0: Estamos de volta e o Classe A traz neste momento aquela sequência linda dos anos 80. Vamos de Billy Ocean, abrindo aqui a sequência com Get Out of My Dreams, Get Into My Car.

0: bloco o dentista Hunting High and Low, antes John the Duck, Stanley Clark, Heart e Billy Ocean. Após o intervalo, você sabe que tem um encontro com os anos 90. Venha junto! Alone é uma canção composta por Billy Steinberg e Tom Kelly, que a gravaram sob o nome de I-10 em seu álbum de 83, Taking a Cold Look. Posteriormente, ela foi gravada pela atriz Valerie Stevenson e pelo ator John Stamos na trilha sonora original do seriado da CBS Dreams em 84. A banda de rock americana Heart fez um cover em seu álbum Bad Animals do ano de 87 e esta versão alcançou o primeiro lugar nos Estados Unidos e no Canadá. Em 2007, Celine Dion gravou para o seu álbum Taking Chances. Em 2010, Alicia Wright usou a música e a letra para o refrão de sua música Alone Again.
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1: 11:20. 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
0: Hora de te apresentar o nosso bloco noventista que vem chegando com Britney Spears aqui no Classe A.

0: nossa primeira hora e o bloco dos anos 90, que ainda contou com Gloria Estefan, The Bucketheads e Britney Spears. A gente dá um pequeno intervalo e retorna para você daqui a pouquinho, abrindo a segunda hora com as contemporâneas, com os midbacks. I'm Not Giving You Up é uma canção de 96 da cantora e compositora cubano-americana Gloria Estefan, lançada como o terceiro single de seu sétimo álbum de estúdio, Destiny. Tornou-se mais popular por seu single remix de Toni Morgan, que mais tarde foi incluído em 2001 no álbum Greatest Hits, volume compilação 2, em vez de sua versão original. Nos Estados Unidos, a música foi lançada como single duplo junto com Higher. Na Europa, foi lançada para coincidir com a etapa europeia da Evolution World Tour de Stefan. Este sucesso alcançou a posição número 11 na Espanha, 28 no Reino Unido e 33 na Escócia.
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2: 11:36.
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0: E o Classe A abre neste momento a nossa segunda hora. Grandes canções rolando agora para você das contemporâneas. Quem abre o bloco é Whitney Houston. I Look to You.

0: fechando aqui a super sequência das contemporâneas, ouvimos ainda Sam Smith & Normani, Neil, e a saudosa Whitney Houston. E aguarde que o Classe A está de volta em instantes. Mad é uma canção do cantor e compositor americano Neil. Ela foi lançada como o terceiro single de seu terceiro álbum de estúdio Year of the Gentleman, do ano de 2008, e foi produzida por Stargate e Neil.
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2: 11h53.
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0: Hora de você conferir mais uma maravilhosa sequência do Classe A. Quem canta, abrindo aqui o bloco, é Justin Bieber, That Should Be Me.

0: São Jazz Gear, Don't Throw It All Away, encerra aqui lindamente a nossa penúltima sequência. Nós vamos para o nosso último intervalo, chegando já já com as nossas nacionais no Classe A. O tempo é muito lento para os que esperam, rápido para os que têm medo, muito longo para os que lamentam, curto demais para os que festejam, mas para os que amam, o tempo é eterno.
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6: Meia-noite e 9.
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0: Você que está ligado e ligada, chegamos aqui na nossa última sequência do Classe A, abrindo com Simone, Valsa do Desejo.

0: Nasci. E a canção de Maria Bethânia, Casinha Branca, encerra a nossa linda edição do Classe A de hoje, que já deixa saudades, com certeza. Para você que esteve juntinho comigo, meu muito obrigada pela gentileza da audiência, pela companhia maravilhosa. Quero te deixar aquela mensagem para a gente refletir durante a semana, antes de me despedir, não é mesmo? Com o tempo você percebe que nada é para sempre, que tudo tem o seu fim. Mas você também percebe que quando o ciclo de alguma coisa termina, é sinal que algo bom está começando em algum outro lugar. Então, ao invés de desanimar, não se abata se o ciclo terminou. Apenas erga a cabeça e tente encontrar essa nova porta que está sendo aberta para você. Quem sabe você não olhou direito para o lado. Amores, então, com essa linda reflexão, eu, Érica Monteiro, me despeço. Desejo uma semana gloriosa, maravilhosa para você que está aí sempre comigo nos programas do Classe A, ou para você que de repente foi a primeira vez que curtiu o nosso programa e agora está sendo convidado e convidada a vir comigo sempre, todos os finais de semana. Que tenhamos nessa próxima semana boas notícias, que ela seja muito produtiva e abençoada. Um beijo grande no coração e até o nosso próximo belíssimo e incrível Classe A. Fique com Deus e até lá. Maria Bethânia Vieira Teles Veloso é uma cantora, compositora e poetisa brasileira. Ela é conhecida como Abelha Rainha e Rainha da MPB. Na juventude, Maria Bethânia participou de peças teatrais ao lado de seu irmão, o também cantor e compositor Caetano Veloso, e de outros cantores proeminentes da época. Em 65, mudou-se para o Rio de Janeiro, onde começou sua carreira musical, substituindo a cantora Nara Leão no espetáculo Opinião. No mesmo ano, assinou contrato com a gravadora RCA e lançou seu homônimo álbum de estreia. Com mais de 26 milhões de discos vendidos ao longo de mais de 50 anos de carreira, Bethânia foi eleita em 2012 pela revista Rolling Stone Brasil a quinta maior voz da música brasileira.
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18h56. 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

1:47.

56. 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

0: Obrigado, obrigado a todos vocês.
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1: Vem assim, ó.

0: coração. Ah, meu jovem. Ah, Leonel, muito obrigado, meu mano.
1: Obrigado, mano. Estamos juntos.
0: Muito obrigado, Olívio.
2: Seja.
0: Que
2: me
0: energia,
2: fez,
0: meu mano.
2: E nos momentos que eu mais precisava, meu irmão. Obrigado a vocês, viu?
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2:44. 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

3:27. 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

3:43. 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
1: 4:43.
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3: É agora que a porca torce o rabo. Olá, meus ouvintes queridos, tudo bem? Graças a Deus, estamos aqui, eu e toda a turma, para comandarmos mais um programa Ligação Nacional para vocês. Esse programa é assim, é tudo, né? Participação, é notícia, é informação, e é uma revista. Eu chamo o programa Ligação Nacional de uma revista alegre, uma revista que leva alegria para as casas, para as pessoas, para aqueles ouvintes que nos acompanham há tantos e tantos anos. Vamos começar, Franklin Russo, trazendo a primeiríssima de hoje.

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2: Se você quer realmente conquistar a si mesmo e ver até onde os seus valores o levam, erga os pensamentos, arranque-os do terra a terra. Veja com confiança que pode, de fato, fazer tudo com mais perfeição. Ter paciência quando os outros a perdem. Exercer os seus direitos de cidadão do universo. Conquistar a paz interior com os próprios recursos. Elaborar planos e executá-los satisfatoriamente. Abrir o coração a Deus em completa entrega, declarando-se amplamente satisfeito com a vida. Não se encolha. Quem proclama de coração a vontade de ir ao máximo que pode, recebe do universo as energias de que precisa.
3: Uma das mais lindas que eu já escrevi.

0: Vou atender agora minha amiga Socorro Lima. Ela que acompanha o nosso trabalho, escuta os nossos programas, está procurando o irmão dela, que está desaparecido. Vamos ajudar a encontrar o irmão da Socorro.
1: Bom dia, boa tarde, boa noite,
0: Socorro.
1: Aqui é a Socorro, Socorrinha de Luzilândia.
0: Muito bem.
1: Aquela do irmão desaparecido, Manuel Ferreira Lima, filho de Luísa Ferreira Lima, de Raimundo Nanado de Souza, tudo isso. Falecido. Eu sou ouvinte dessa rádio há muitos anos. Adelson Moura, sou meu prazer ele conhecer.
0: Nossa.
1: Eu admiro muito você, admiro sua voz,
0: obrigado. Muito obrigado.
1: Todos. Edelson Moura, pense numa ouvinte. É porque custa atender a gente. Eu sou de Luzilândia, FM Luzilândia. Eu ouço o programa de Amado Batista todos a uma hora da tarde. E à tarde, né? Porque você é um excelente locutor. Que Deus abençoe sua família, tudo de bom, não pode demorar muito não, fica cumprido, um abraço. Vê se dá um jeito de achar meu irmão,
0: anuncio.
1: Oh, meu Deus, meu sonho é ver meu irmão de morrer. Eu vou fazer 60 anos no dia 5 de outubro, Edelson
0: Moura. Nossa, amiga, vamos aí. Sua mensagem foi dada, o Brasil inteiro ouviu sua voz, ouviu seu apelo, ouviu sua mensagem. Que Deus ajude que ela apareça. Se por acaso ele estiver me ouvindo em qualquer lugar, ele vai entrar em contato com a gente aqui na Rádio Estúdio Brasil. Um abraço, Socorro, boa sorte.

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3: 4h59. 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
4: Está chegando um momento muito importante da nossa vida, da vida do Brasil, de todos os brasileiros. É o momento da eleição, o momento que teremos a oportunidade de escolher os nossos candidatos preferidos. Cada um tem uma pessoa, né? Tem um candidato preferido, um deputado federal que acredita, cada um tem um desejo de colocar alguém na presidência da República. Muitas e muitas pessoas estão aí já escolhendo seus candidatos. Isso é muito bom. Eu gosto muito deste período eleitoral, porque é a oportunidade que todo brasileiro tem de consertar o que não gosta. Aqueles que estão gostando vão votar nos candidatos que eventualmente é do agrado dele. Então é por aí. Eleição é exatamente isso. Agora, ficarei muito contente, já que nós temos assim mais de 150 ou 150 milhões de eleitores, ficarei muito feliz se todos esses eleitores, todo mundo que tiver título eleitoral, cumprir com a sua responsabilidade de ir até uma urna, de fazer, dar o seu voto, de escolher os seus representantes. Ficarei muito contente com isso, porque na última eleição, meu Deus, foi muita gente que não votou, muita gente. E isso não é bom, meus queridos amigos. Nós temos que amar a política, gostar da política, porque se a gente não gosta, aí os malfeitores gostam e arrebentam com a gente.

0: Seguimos, meus amigos, com o programa Ligação Nacional. Vamos continuando por aqui, levando a nossa mensagem de alegria. Esse programa que o Brasil inteiro escuta e participa, claro. Vamos falar com o povo.
1: Boa tarde, Adelson Moura.
0: Boa tarde, bom dia.
1: Boa tarde, boa noite.
0: Boa noite, bom dia. Isso.
1: Seu marido tá se sentando.
0: Ô, amiga.
1: Ouvi minha música, que eu falei. Muito obrigado, valeu.
0: De nada.
1: Eu quero que Adelson Moura passe. Adelson Moura passe. A música do Amado Batista, que felicidades.
0: Certo.
1: Tá bom, tá certo. Deus
0: tá
1: abençoe
0: certo.
1: Por três. Abraços.
0: Ô,
1: seu
0: amiga.
1: Marido tá aqui de sentando, capitão de Chachadinho.
0: Capital do Chachado. Tá certo. Vamos lá, Franklin Russo. Vamos tocar pra ela aqui essa música do Amado Batista que ela gosta. Que felicidade!

0: cidade de São João dos Patos, lá no estado do Maranhão. Minha amiga Ivanete está ouvindo a gente, ela, o esposo dela, a família. Vamos lá, Ivanete, fale comigo, amiga.
1: Bom dia, Delson.
0: Bom dia.
1: Eu sou ouvinte do seu programa aqui de São João dos Patos.
0: Obrigado.
1: E gostaria de ouvir a música, ofereço para todos que gostarem da música.
0: Sim.
1: E para minha família, meu esposo.
0: Certo.
1: Saúde aí para você, muita paz para todos.
0: Igualmente.
1: Que estiver ouvindo o seu programa.
0: Obrigado, Ivanete, para você também, toda a sua... Opa, Ivanete, tá certo, já falou o nome dela aqui. Obrigado, minha amiga. Tudo de bom pra vocês aí de São João dos Patos, estado do Maranhão, ouvindo.

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4: 5 e 12.
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6: É engraçado como é a vida. Muita gente não é capaz de entender o grande amor que Deus tem por nós. Porque nós recebemos amor de Deus. Acontece que muito pouca gente ou não quer aceitar, ou não percebe, sai dos trilhos, não é? Não segue à risca aquilo que Deus recomenda para todas as pessoas da humanidade. Se a gente seguisse bem certinho os 10 mandamentos, tanta coisa não aconteceria, viu? Não é verdade, meus amigos? A gente às vezes não quer pedir perdão, não quer recomeçar, não quer tratar as pessoas com graça. A segurança que vem de Deus nos torna mais livres para servir. A segurança que vem dele faz com que a gente trabalhe feliz, com que a gente cresça, alcance os nossos propósitos, os nossos anseios, os nossos desejos. Ô, gente, estar com Deus só faz o bem, viu? Não faz o mal. Não faz o mal, não. É só o bem.

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1: E agora, a hora do besteirol. Oi, Zélia.
2: Oi, Adelson.
1: Eu estava vendo aqui as fotos da Suelen, aquela Suelen que trabalhou conosco, né?
2: É, minha sobrinha.
1: Ela tá em Paris.
2: Tá em Paris.
1: Olha, tá passeando em Paris, tá, né?
2: Ela mora em Londres.
1: Londres, isso. Mora em Londres. Mas foi a Paris passear, né?
2: Exatamente.
1: Que legal. Eu tenho vontade de conhecer Londres, não conheci.
2: Pois
1: agora
2: é.
1: Paris, sim.
2: A gente tinha que ter aproveitado quando ela estava lá, né?
1: É, conheci Paris, conheci a Holanda. É. Né? Aliás, conhecemos, né, Zélia?
3: Nossa, cara!
1: Mas eu queria conhecer Londres, que eu acho que é uma
2: Londres deve cidade. Ser muito bonito, né?
1: Verdade. Vamos ao besteirol de hoje?
2: Vamos lá. O que é o que é?
1: É.
2: Monta no cavalo, mas não tem perna. Segura o peão, mas não tem braço. E quanto mais o couro aperta, mais firme ela fica.
1: É a sela, não?
2: Olha!
1: É a sela do cavalo, né?
2: E você sabe por que, que a sela dura tanto tempo?
1: Por quê?
2: É porque o couro bovino bem tratado, resistente, ele dura décadas, porque as fibras da pele do boi são entrelaçadas de um jeito natural. E aí dura.
1: O couro do boi é muito forte, né?
2: É verdade.
1: Tchau, Zélia.
2: Tchau, Edelson.
4: Que honra, meu irmão.
5: Prazer, meu irmão.
4: Vamos lá, começa aí.
5: Essa é uma bala.

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2: 5:23.
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3: 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Mas Edelson Moura, eu estou ouvindo esse programa de madrugada. Tem alguém lá? Não, não tem gente de madrugada. O atendimento é de 9 até as 5 da tarde. Mas você pode gravar a sua mensagem, mandar o seu áudio e o nosso pessoal de vendas vai entrar em contato com você.

0: Querido ouvinte, vamos continuando, eu quero falar com vocês.
1: Bom dia.
0: Bom dia.
1: Boa tarde. Boa noite, Elson Moura.
0: Boa noite.
1: Falando aqui a Jesus do Piauí, Luzilândia.
0: Ô, minha amiga.
1: Queria pedir uma música de transferência aqui pra mim, que é Jesus, Thiago, Catiano, Fernando, pro meus irmãos, Raimundo, Zé, Bastião, Benilza.
0: Sim.
1: A Branca, com mais de Branca, Georgiana, que tá de Parnaíba, minha irmã.
0: É muita gente.
1: E ofereço aqui pra todo mundo aqui de Luzilândia, Piauí, minha, que tá falando aqui, Jesus Soares.
0: Sim.
1: Menina trabalhadeira, Capim no Rastelo, quem quiser me contratar, viu? Tô por aqui, e aí, manda um alô aqui pra nós. Bota uma música aí, secretário, de Amado Batista. Pois, bom dia. Boa tarde, boa noite.
0: Boa noite, que coisa boa, né? Você ouvir uma criatura dizendo assim, quem fala aqui é uma pessoa trabalhadeira. Se quiser me contratar, eu sou trabalhadeira, capino, faço isso, faço aquilo. Eita, que o mundo está precisando de tanta gente assim. O mundo está precisando demais, porque eu venho acompanhando aí os robôs substituindo a humanidade, gente. Isso vai ser tão ruim, tão ruim. Eu não queria, não, que os robôs substituíssem os humanos. Mas do jeito que as coisas estão indo, meu Deus. Um abraço, minha amiga. Muito obrigado, viu? Vai a próxima música aqui pra você.

Se ligue aqui. É a ligação nacional para todo o Brasil. Você pode participar do nosso programa mandando o seu áudio para o seguinte número: 61 999369557. Não esqueça, hein? Diga pra mim qual é o programa que você escuta, porque o Edelson Moura apresenta dois programas aqui nessa rádio. Combinado? Então fala sempre: olha, eu sou ouvinte do Ligação Nacional, Edelson Moura, quero ouvir a música tal, quero participar, quero falar com você, quero isso, quero aquilo. Você sabe, né? Você já sabe. E agora, meus queridos amigos, eu vou trazer, eu não, Franklin Russo, é ele quem escolhe a música, A Hora da Velharada.

0: galera. Estamos encerrando o nosso programa de hoje. Se Deus quiser, semana que vem nós estaremos aqui de volta, trazendo o nosso carinho, a nossa alegria. Quero desejar a todos vocês dias felizes, dias melhores, né? Eleição tá chegando, né, gente? Eita, data importante. Olha, não deixe de votar. Não deixe de ir à urna. É, você é responsável pelo país que você tem, pelo Brasil que você quer. É você o responsável número um, tá legal? Vá lá e dê o seu voto nos seus candidatos, beleza? Contamos com vocês todos aí pra gente empurrar este Brasil adiante. Tchau, minha gente, até semana que vem com mais um Ligação Nacional.
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2: 5:37.
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0: Está começando mais um programa, Amado Batista. Bom dia, boa tarde, boa noite aos meus ouvintes queridos de todo o Brasil. É uma festa esse programa aqui, porque nós fazemos todo o possível para que a nossa alegria chegue aos quatro cantos do mundo, né? É, gente aqui no Brasil, fora do nosso país, pessoal que gosta de ouvir o Edelson Moura, gosta das músicas do Amado Batista, tem gente em todo lugar, viu? O ouvinte é o que não falta para este programa, graças a Deus. Vamos começar desejando boa sorte, paz, amor na vida de cada um de nós. E meus colegas aqui são, como é que se fala, os meus pompilhos, Charles Help e Franklin Russo, também já estão preparados para comigo chegarmos nos mais distantes lugares do mundo. Para começar, nós vamos tocar Eu Acho Que Sim.

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1: Edelson Moura. Tá aqui meu amigo Luiz Antônio, mais uma vez, fala aí Luiz.
2: Bom dia, meu amigo Edelson Moura.
1: Bom dia, bom
2: tô
1: dia.
2: Tô passando aí na Rádio Estúdio Brasil, Amado Batista Especial.
1: Certo.
2: Eu gostaria de ouvir o modão Amado Batista reclamando sua ausência.
1: Certo, amigo.
2: Essa aí eu quero dedicar pro meu amigo, vereador Zé Barreira.
1: Sim.
2: Lá no seu restaurante, lá em Orilândia.
1: Certo.
2: Vereador Zé Barreira, dona Ivonete.
1: Uhum.
2: Sempre na sintonia, eu vendo a programação.
1: Muito.
2: É, também São Félix do Xingu, meu compadre Regis.
1: Sim.
2: Marcelo Brasil, meu bezinho Samuelzinho.
1: Certo.
2: Lá em Atlanta, Estados Unidos, meu irmão Valdeir. Sempre na sintonia.
1: Uhum.
2: Lá na Taboca, meu amigo Rizomar Marinheiro, ouvindo
1: certo
2: a programação.
1: Que bacana.
2: É isso aí, tá na Estúdio Brasil.
1: Tá legal.
2: É, Amado Batista, tá bom demais.
1: Tá
2: Luiz
1: bom
2: Antônio,
1: demais.
2: Tucumã no Pará. Bom dia.
1: Bom dia, boa tarde, boa noite, Luiz Antônio, nosso querido ouvinte lá de Tucumã, ele que também nos ajuda muito distribuindo o nosso aplicativo para o mundo inteiro, reclamando sua ausência. Toque aí, Franklin Russo.

0: Nós vamos continuando por aqui, meus queridos amigos, com o programa líder de audiência. Aqui é o programa Amado Batista. Alô?
1: Oi, Adelson Moura. Bom dia. Eu moro aqui em Barra do Cota, no estado do Maranhão.
0: Muito bem.
1: Eu peço que você role uma música pra mim, do Amado Batista.
0: Certo.
1: Folha Seca.
0: Opa, muito bem. Vamos lá, vamos tocar para ele e para todos de Barra do Corda, Folha Seca.

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2: 5:53.

As ideias são como as árvores. Algumas árvores são belas, fortes, duradouras, e outras feias, secas, podres. Umas dão magníficas flores, abundante sombra e deliciosos frutos. Outras para nada servem, nem mesmo para lenha. As ideias também. Umas são generosas, calmas, produtivas, nobres. Outras são maldosas, violentas, improdutivas, rasteiras. Umas são úteis e outras inúteis. Abandone as imprestáveis. As árvores se beneficiam com a chuva e a luz solar, e as ideias com os bons sentimentos e a fé em Deus. Já dizia o velho deitado, esta é a nossa mensagem de hoje para você. E agora vamos trazer mais uma. Quero namorar.

0: meus amigos, aqui não para. As mensagens vão chegando pro Edelson Moura de todos os cantos do mundo. Legal demais. Alô?
1: Bom dia, Edelson Moura, tudo bem com você?
0: Opa, bom
1: aqui
0: dia.
1: Aqui é a Maria Sônia do Olho d'Água.
0: Ô, Maria Sônia.
1: Município Oliveira dos Brezinhos.
0: Estamos aqui, amiga.
1: Gostaria que você passasse uma música com o Amado Batista.
0: Claro.
1: Chocolate com pimenta.
0: Você.
1: Ofereço pra toda a minha família e pra todos que gostarem da música. E tenha um bom dia.
0: Bom trabalho pra você também. Tô rindo aqui. Essa mistura de chocolate com pimenta. Meu Deus. Será que presta? Eu nunca comi, gente. Chocolate com pimenta. Toque aí, Franklin Russo.

0: aqui neste horário é só música do Amado Batista, minha gente. É só sucesso e, como sempre, as músicas que o povo gosta de ouvir.
1: Oi, Adelso Amor, tudo bom?
0: Oi, amiga, tudo bem?
1: Sou o Anuso de Araújo, da cidade, ela é mãe interior na roça.
0: Certo.
1: Assista a rádio, até 7.9, Cristal FM.
0: Certo.
1: Passar a música de Amado Batista,
0: é.
1: Nossa Senhora Aparecida.
0: Muito
1: bem. Quero oferecer para minha prima Ana Maria.
0: Sim.
1: Maria de Miro.
0: Sim.
1: Ivone do Axareia.
0: É.
1: Cátia, Carol, Milena, Dona Zenita, Yara.
0: É.
1: Natália, Nedina, Alaíde, Lica, Rosália, Anitta, Bia Zelina. Edson Luiz, locutor da rádio,
0: certo.
1: Filho, Cristina Santana, Paulo Fernandes, Esmeralda Beira Rio, Seu Rosa, Taz Oliveira, Joelista Saída do Riachinho, Licinha do Pintado, Ana Maria de Palmeira, Ismária de Prejinhos, e pra você. Obrigada, pessoa, um ótimo trabalho.
0: Obrigado também, minha amiga, pela sua participação. E nós vamos tocando aqui para a Vanusa e todos de Oliveira dos Brejinhos. Nossa Senhora Aparecida.

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3: 6 e 9.

0: Bom dia, boa tarde, boa noite, Edelson Moura.
1: Bom
0: Luciene,
1: boa tarde, boa noite.
0: De Livramento na Paraíba.
1: Luciene.
0: Pela 104 de Cacimbas, Paraíba.
1: Certo,
0: amigo. Gostaria de ouvir uma música de Amado Batista.
1: Pois não.
0: Borboleta Azul, para certo. Oferecer a minha mãe Lourdes, meu pai Luiz e meus três filhos, Diego, Lohane e Luísa.
1: Muito bem.
0: Não perca seu programa, meu amigo.
1: Olha,
0: todos os dias. Aqui
1: beleza.
0: Passa de 1h às 2h.
1: Que bom. Tomara que brevemente esta emissora também possa apresentar o programa Ligação Nacional com Edelson Moura, que é muito ouvido também, bastante escutado, não é? Vamos lá, tocando para ela, Borboleta Azul.

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1: E agora, meus amigos, eu vou atender ao nosso ouvinte Romário, ele que é lá da fazenda Lagoa de Eugênio, no município de Matina, no estado da Bahia. Eu gostaria de ouvir a música do Amado Batista, Seresteiro das Noites. É somente pra curtir. Valeu, Romário. Obrigado aí pela mensagem. E ouça aqui no programa do Amado Batista, Seresteiro das Noites.

0: E agora, minha gente, meus queridos ouvintes, vamos ouvir a nossa querida amiga Lourdes. Ela tá aqui para falar comigo.
1: Oi, Adelso Moura.
0: Oi, Lourdes.
1: Sou eu, a Marília Lourdes.
0: Fala, amiga.
1: Aqui de Aripuanã, Mato Grosso.
0: Nossa, que prazer.
1: Eu tentei entrar em contato com você, mas não tava conseguindo. Agora que eu consegui o seu número.
0: Que bacana.
1: Do WhatsApp.
0: Que bom, que bom.
1: Aí eu estou mandando esse áudio aí. Amanhã eu quero que você roda para mim uma música do Amado Batista, que eu sou muito fã desse programa desde eu criancinha.
0: Que bacana.
1: Hoje não é mais possível, porque já venceu o horário.
0: Sei.
1: Mas amanhã quero ouvi-la você falar o meu nome.
0: Certo.
1: Sou aqui de Mato Grosso.
0: Muito
1: do norte. Aripuanã.
0: Aripuanã, que coisa boa. Vamos tocar pra ela então, oferecendo aqui, que ela não falou o nome da música, não. Falou qual a música que ela gosta. Mas eu vou tocar uma bonitona. Agora ou nunca mais.

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2: 6:25.

Voltamos, meus amigos, com o programa do Amado Batista. 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E agora, mais uma do Amado Batista. Estou te esperando.

0: Vamos lá, minha gente. Ainda dá tempo, Franklin Russo, de chamar mais uma pessoa? Então vamos lá, vamos chamar mais um ouvinte.
1: E aí, Deus Moura, rapaz, a gente acompanha desde o primeiro programa da Rádio Nacional da Amazônia.
0: Nossa.
1: O Galego da Borracharia, no bairro Baixinho, em Caxias, Maranhão.
0: Ô, Galego.
1: Eu quero ouvir, ser meu sonho com o Amado Batista.
0: Certo.
1: Isso para todos os ouvintes da, do seu programa.
0: Bacana.
1: Te ouço aqui pela rádio de Cici Braga, Paraíso FM, de Caxias, Maranhão. Bom dia.
0: Bom dia, boa tarde, boa noite. Vamos lá, minha gente, vamos estourar a audiência na cidade de Caxias agora, tocando para ele Estrela dos Meus Sonhos.

Quebra galho, Edelson Moura. Mas antes, aqui está o nosso WhatsApp para você participar do programa, mandar a sua mensagem aqui para mim. É no 61999369557. 61999369557. Vou cantar agora Um Certo Amor. Canta Edelson Moura.

0: Meus amigos queridos, muito obrigado pela audiência no programa de hoje. Obrigado mesmo a todos vocês, todas as pessoas que estiveram comigo até agora, ouvindo esse programa. Até o nosso novo encontro, se Deus quiser, por aqui. Tá ok? Fiquem com Deus e até lá!
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2: 6:40.
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4: Estamos chegando!

0: Compadre, estamos chegando aqui no Clube do Caipirão, defendendo as tradições culturais de nossa terra com grandes sucessos do nosso cancioneiro. Muita música, alegria pra você, que é o melhor ouvinte do mundo. Vamos que vamos!
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0: A sonoplastia do meu irmão companheiro Zé Luquinha, assessoria e produção da Dona Juju. Juntos nós vamos reviver um passado tão vivo e presente na história e na memória de cada um de nós amantes da música sertaneja. Com a proteção de Deus, estamos chegando!

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1: Opa, que maravilha, como é bom estar contigo em mais uma manhã sertaneja aqui no Clube do Caipirão, abrindo o baú da música sertaneja. A Juju foi ajeitar um cafezinho pra nós, já já tem um cafezão cabeceira, o Luquinha tá ali separando mais umas modas, daqui a pouquinho tem humor caipira, ainda hoje tem histórias e canções da música sertaneja e o sucesso por aqui não para.
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1: Os grandes sucessos da música sertaneja estão aqui no nosso Clube do Caipirão. Vamos ouvir Boiadeiro Errante com Linho e Léo.

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1: E tá na hora de tomar aquele cafezão, hein?
2: É verdade.
1: A Juju vem trazendo um cafezão cabeceira pra gente. Aê, Juju, obrigado, hein? Essa aqui é muito pedida na programação. Um ótimo domingo pra você. Bom dia!

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2: E o nosso Clube do Caipirão está no ar desde 2008, defendendo a viola, a cultura, as tradições de nossa terra, sempre mantendo firme o melhor do nosso cancioneiro rural e da música tradicional, trazendo desde as raridades, as pioneiras da nossa canção, até mesmo as músicas mais novas, mas sempre dentro do estilão do sertanejo raiz, tradicional e romântico. 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
2: Já já tem mais moda.
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2: Muito bem, vamos agora com o Momento Saúde com Edelson Moura.
4: A saúde

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3: 6:59.
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2: Vamos cuidar do nosso meio ambiente.
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2: Valeu, Wilson Sartori, pelas dicas. É isso aí, vamos cuidar do meio em que vivemos, vamos cuidar do nosso meio ambiente.
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2: Aqui é muita moda e pouca prosa. Toca mais uma, Luquinha.

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2: Vamos com o Minuto do Caminhão, para você que tá na rodagem, tá no trecho, cruzando as estradas do nosso Brasil.
3: Na maioria dos caminhões, o compressor de ar é um componente de grande importância. Garante o funcionamento perfeito dos freios. Sua troca por um modelo novo ou recondicionado não é difícil, mas é preciso ficar atento aos detalhes para não perder todo o serviço. O primeiro passo é verificar o sistema de admissão do ar. Se tiver alguma entrada falsa ou filtros saturados, vai danificar o compressor em seguida. Outro cuidado que a maioria ignora é a necessidade de trocar o óleo e o filtro do motor, principalmente se estiverem com alta quilometragem. Como a maioria dos compressores modernos são refrigerados a água, o sistema de arrefecimento deve estar com o líquido e o filtro em ordem. Antes da montagem, ainda é preciso verificar a regulagem do ar, seja por governador ou válvula, e fazer uma limpeza completa no circuito. É preciso lembrar que antes de falhar de uma vez, o compressor velho costuma ter desgastes nos anéis. O ar fica cheio de óleo e contamina tudo. Na hora da instalação, a correia e as polias precisam estar perfeitas. Se o acionamento for feito por engrenagens, fique atento ao sincronismo. Uma última dica é nunca usar silicone ou junta líquida no compressor. É comum esse material se soltar, entupir a lubrificação e destruir a peça. Quer saber mais sobre o mundo dos pesados? Aqui todo dia tem novidade pra você.
2: São as dicas para os amigos da estrada, você que tá na boleia do bruto, obrigado pela carona. Lembrando que o Clube do Caipirão é o limite aí do seu rádio.
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2: O Luquinha sinalizou, já tem moda no jeito, vamos recordar.

0: caipirão. Vamos levantando seu almoço, cuidado, não perder a hora, hein? Acertando o patacão, olha a hora.
1: Acorda, animal.
0: Ah, vai. Já já tem mais sucesso, se liga na programação.
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0: E agora vamos com o Momento Saúde com Edelson Moura.
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3: 7:36.
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1: Uma excelente manhã pra você. Bom dia.
2: Bom dia pra vocês tudo.
1: 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Um golinho só, Juju. Aí, ó, cafezinho é bom demais.
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1: Vamos com as notícias do agronegócio, deixando você muito bem informado. Segundo o relatório da Federação da Agricultura e Pecuária do Estado de São Paulo, a FAESP, a safra de café 2026 no Estado de São Paulo apresenta perspectivas positivas, impulsionada por condições climáticas favoráveis, bienalidade positiva e investimentos estimulados pelos bons preços praticados no ano passado. Informações do agro é aqui no Clube do Caipirão.
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1: Aqui a moda não para, é uma na sequência da outra. Toca mais uma, companheiro.

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1: Pausa para o break, eu vou ali e já volto.
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3: 752.
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1: Um super domingão, bom dia!

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1: E ó, se liga na programação, porque está sendo preparada uma seleção que eu vou falar a verdade, hein? É de arrepiar.
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3: 811.
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1: É o Clube do Caipirão pelo rádio, pela internet. O negócio é defender as tradições de nossa terra com as músicas que marcaram época. Bom dia!
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1: A moda agora é com Chris and Ralph, das antigas, hein? Inspiração Cabocla.

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1: Com muita alegria, bom dia!
2: Bom dia pra vocês tudo!
1: Muito bem, tá na hora de tomar um cafezão, hein? Cafezão, cabeceira, adoçado com rapadura. Aí, a Juju caprichou no café hoje aqui pra gente. Obrigado, Juju!
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0: Clube do Caipirão, agradecendo você pelo carinho da sua companhia, da sua audiência. Fique com Deus, com ele também vou indo. Até mais.
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4: Amigos queridos, estamos chegando com o nosso programa Mundo Sertanejo. É, muita música no seu rádio a partir de agora. Um abraço a todos vocês que já estão ligados, sintonizados em nossas áreas parceiras, afiliadas à nossa central de produção. Muito obrigado. Conte para os amigos aí, para os vizinhos. Diego Valadares chegou com o Mundo Sertanejo. Zé Neto e Cristiano cantam Barulho do Foguete.

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1: Mundo Sertanejo está no ar. Vamos em frente porque atrás vem muita gente e aqui o sucesso não para. Um abraço a todos vocês, amigos, que compõem as nossas parceiras, né? Todas as equipes. Ô Jorge Pisca, Araraucaia, no Estadão do Paraná. Muito obrigado pelo carinho, audiência muito grande aí, também no Estadão do Paraná, né? Em Nova Esperança, a Rádio Tâmara FM, Diogo Ted, nós estamos no ar às 17 horas. Muito obrigado, viu? Muito obrigado, Ricardo Silva, todos da Canoa Grande FM, Iguaraçu, também no Estadão do Paraná. Um abraço, muito obrigado a todos vocês, viu? Aí do Estadão do Paraná, que ouve Mundo Sertanejo. Vamos em frente, João Paulo e Daniel cantam Fazenda São Francisco.

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1: Muito bem, leve o show do Diego Valadares aí pra sua cidade, um show dançante, um show pra cima, animado, chama no Instagram, Diego Valadares Oficial, aí você vai ver alguns vídeos de shows, clipes, de apresentação de televisão também, tem o canal do YouTube, tem o contato telefônico, né, o contato para shows, que é o 619-9973-0555. E a gente vai estar sempre interagindo. É bom demais, viu? André Andrade cantam, deixa as águas rolar.

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2: 8h45.
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6: Vamos em frente, Mundo Sertanejo está no ar. Um abraço a todos vocês. Obrigado, viu, pelo carinho. Só gratidão. Vocês que têm esse tempo disponível, esse carinho de ligar o rádio, ouvir o nosso programa, ou mesmo aí no seu celular, trabalhando, ouvindo aí também no seu celular, no seu computador. Isso é bom demais. No seu carro, né? Nos dando carona aí no trânsito, ouvindo o Mundo Sertanejo aí na rádio local da sua cidade. Isso é bom demais, né? Muito obrigado pelo carinho de todo mundo. Chama no Instagram, Diego Valadares Oficial no Instagram. Eu quero ter 1 milhão de amigos e bem mais forte poder cantar. Abraço a todos. Diego Valadares canta Lourinha da Minissaia Branca. Aliás, um abraço, muito obrigado, gratidão aos radialistas que estão tocando esse meu grande sucesso em suas programações locais. Lourinha da Minissaia Branca, canta Diego Valadares.

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1: Olha o tamanho da potranca, olha o tamanho da potranca. Ninguém segura a loirinha com a mini saia branca. É, música boa de dançar, né? Tá estourando pelo Brasil inteiro. Diego Valadares, bom demais, bom demais. Bruno e Marrone cantam agora. Passou da conta. Essa é bem romântica, né?

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1: Maravilha, maravilha, maravilha. Lago da Pedra, Estadão do Maranhão, Rádio Cultural FM. Ô, Renê Vasconcelos, obrigado aí, viu? Todos os nossos locutores aí, o Jota Moraes, o Danilo Miranda, Paulo Moraes, a Aracélia Moreira, todos os nossos ouvintes, 5 horas da manhã e 21 horas, em duas edições. Valeu, Renê Vasconcelos, e também tocando aí as músicas do Diego Valadares. Muito obrigado. Bora fazer uns shows por aí na região, né? Vai ser bom demais. Todo mundo vai cantar, dançar com o Diego Valadares no palco. Bom demais! É um show dançante, show pra cima, viu? Show de forró, sertanejo, sofrência. É bom demais.
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3: 8:57.
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1: As melhores músicas passam por aqui, desfilam por aqui pela passarela do sucesso do Mundo Sertanejo. Este programa que é meu, é seu, é nosso. Matheus e Cauã cantam. Decide aí.

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1: Maravilha, maravilha, Vandersá, Rádio Terra FM, São Félix, para todo o extremo leste mineiro. Bom demais, né? Audiência muito grande com todos da equipe. 5 horas da tarde estamos no ar. Às 4 horas da tarde estamos no ar em Uberlândia. Aí, meu amigo Samuel Leandro Ribeiro, ele apresenta o Flashback às 15 horas e depois vem Diego Valadares às 16 com o Mundo Sertanejo, Uberlândia, pro Brasil e pro mundo. É bom demais, né? Parceria de sucesso a todos vocês, muito obrigado. Van Santos canta Eu não te quero mais. Canta Van Santos, de Vanderlei Bahia, pro Brasil inteiro.

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É um dos grandes sucessos do Amado das Amadas, né? Amado Batista, que tem o seu programa aqui pela Rede Estúdio Brasil, apresentado pelo Adelson Moura, né? É uma hora de músicas do Amado Batista, grandes, grandes sucessos passam pelo programa Amado Batista, apresentado por Adelson Moura, gerado aqui pela nossa central de produção Rádio Estúdio Brasil. É bom demais. Agora chicote de... Opa, Léo Magalhães chega cantando Cara Errado. Canta, Léo Magalhães.

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1: 99. 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
5: Querido amigo Éder Ramos em Brasília, ligado no aplicativo Rádio Estúdio Brasil, 8 horas da manhã. Bom demais, né? Um abraço a todos vocês, amigos do rádio, o grande comunicador, o Nildão, né? Um abraço a todos vocês, queridos amigos de Brasília, né? É bom demais a gente ter audiência através também do aplicativo. Em Brasília, amigos do rádio, Jana Moura, Mercedes Bombadilha, Zezé, o Leogir de Pádua, o Nildão Comunicador, né? Sempre ouvindo nosso programa também, o Éder Ramos, um abraço a todos vocês, Mundo Sertanejo para toda a rede afiliada no Brasil inteiro, um abraço a todos, muito obrigado pelo carinho. Quem chega cantando bonito agora, Chicote de Luxo e Diego Valadares, Cabra Danada.

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1: Maravilha, maravilha, maravilha. Mundo Sertanejo é alegria no seu rádio. Todos os dias nós estamos no ar aí através de nossas rádios parceiras, afiliadas à nossa central de produção Rádio Sul de Brasil. Abraço a todos vocês, muito obrigado, viu? Márcia Ferreira encerra o programa cantando O Tempo Superou. Um abraço a todos vocês, muito obrigado pelo carinho de sempre. Tchau, Brasil!

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0: 922.
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10 e 14.

0: 10h24.
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0: 10h25.

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3: 11 e 13.

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1: 11:26.
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1: 11:27.
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2: 11:41.
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3: 11:57.
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5: Meio dia e 11.

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1: Meio-dia e 24.
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3: Meio-dia e 37.
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1: Meio-dia e 52.
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3: Uma e cinco.

0: 1h20. 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
1: 1h21. 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
4: 1:33.
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3: 2 e 2.

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3: 2:19.
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0: 2:31.
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0: 2:32.

0: Que gostou, faz barulho! Muito obrigado, gente, muito obrigado!
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0: 3:30.
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0: Quem gostou, bota a mão pra cima e faz muito barulho. Obrigado.
1: Quatro e oito.

0: Yasmin Santos.
1: Obrigada, amiga. Deus te abençoe, tá?
2: Quatro e 29. 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

0: Meninos de Deus.
1: Meninos.
2: Todo mundo
1: tá aqui. Negue Solimões de Goiânia. Que história linda.
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0: 5:32.
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0: 6:31.
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0: Agora vocês ficam com os mano velho aqui, ouvindo a essência da beleza da música caipira. Pena Branca e Chavantinho. Modo pra caipira desse país.
1: Nossa senhora. Meu Deus.
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1: Falcão, vamos rebandar agora quando tudo começou para nós.
2: Vamos, Felipe.

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Olá, salve, salve, simpatia, boas vibrações para todo mundo. Tô chegando no seu rádio, na sua sintonia, com mais uma edição do nosso Top Universitário. É o Top do final de semana. Pra gente começar o Top bem bacana, aqui tem o som do Vitor e Gustavo.

0: fechando a primeira sequência do Top Universitário de hoje, agradecendo o seu carinho, audiência e paciência. Prometo voltar daqui a pouquinho trazendo mais. Fica ligado aí.
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5: 8h39.
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0: Estamos de volta com o Top Universitário. Por aqui é assim, a música não para, é um sucesso atrás do outro. Tá chegando mais uma sequência musical com Luan Santana e Henrique Juliano. Erro planejado.

0: Felipe, Matheus e Cauã, fechando essa sequência musical do nosso Top Universitário. O intervalo é rápido, voltamos já.
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4: 8h47.
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0: Estamos de volta, Top Universitário no seu rádio, abrindo a última sequência musical do nosso fim de semana. Tem Marco Antônio e Gabriel, Balança.

0: Top Universitário de hoje. Gente, obrigado pelo carinho, audiência e paciência. Grande abraço aqui do Rodrigo Souza. A gente se fala no próximo programa, se Deus quiser. Tchau, tchau. Até lá.
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2: 8h57.
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0: Olá, olá, salve, salve, simpatia, boas vibrações pra você aí do outro lado do rádio. Tô chegando na sua sintonia com mais uma edição do nosso Top Musical, o top das mais pedidas. E agora sim é o top completo pro nosso fim de semana. É as mais pedidas da semana. 12ª posição da semana ficou com Wesley Safadão e Eric Landi. Esquifa.

Mais que fala mal, Wesley Safadão e Eric Land, aqui no Top Musical, 12ª posição. 11ª colocada é Mato Grosso e Matias, Caçador de Gente.